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1: Isaías 43, versículo 2. Quando passares pelas águas, estarei contigo, e quando pelos rios, eles não te submergirão. Quando passares pelo fogo, não te queimarás, nem a chama arderá em ti. A promessa de Deus não é ausência de lutas, mas presença constante e proteção em meio a elas.

0: Isaías 42, versículo 3. A cana trilhada não quebrará nem apagará o pavio que fumega. Deus não descarta quem está ferido ou fraco, pelo contrário, restaura com cuidado e reacende a chama da esperança.
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Capítulo 15. Eu sou a videira verdadeira, e meu pai é o lavrador. Toda vara em mim que não dá fruto, atira, e limpa toda aquela que dá fruto, para que dê mais fruto. Vós já estáis limpos, pela palavra que vos tenho falado, está em mim e eu em vós. Como a vara de si mesma não pode dar fruto, se não estiver na videira, assim também vós, se não estiverdes em mim. Eu sou a videira, vós as varas. Quem está em mim e eu nele, esse dará muito fruto, porque sem mim nada podeis fazer. Se alguém não estiver em mim, será lançado fora, como a vara, e secará, e os colhem e lançam no fogo e ardem. Se vós estiverdes em mim, e as minhas palavras estiverem em vós, pedireis tudo o que quiserdes, e vos será feito. Nisto é glorificado meu Pai, que deis muito fruto, e assim sereis meus discípulos. Como o Pai me amou, também eu vos amei a vós. Permanecei no meu amor. Se guardardes os meus mandamentos, permanecereis no meu amor, do mesmo modo que eu tenho guardado os mandamentos de meu Pai, e permaneço no seu amor. Tenho-vos dito isto, para que o meu gozo permaneça em vós, e o vosso gozo seja completo. O meu mandamento é este: que vos ameis uns aos outros, assim como eu vos amei. Ninguém tem maior amor do que este, de dar alguém a sua vida pelos seus amigos. Vós sereis meus amigos, se fizerdes o que eu vos mando. Já vos não chamarei servos, porque o servo não sabe o que faz o seu senhor. Mas tenho-vos chamado amigos, porque tudo quanto ouvi de meu Pai, vos tenho feito conhecer. Não me escolhestes vós a mim, mas eu vos escolhi a vós, e vos nomeei, para que vades e deis fruto, e o vosso fruto permaneça, a fim de que tudo quanto em meu nome pedirdes ao Pai, Ele vo-lo conceda. Isto vos mando, que vos ameis uns aos outros. Se o mundo vos odeia, sabei que, primeiro do que a vós, me odiou a mim. Se vós fosseis do mundo, o mundo amaria o que era seu. Mas porque não sois do mundo, antes eu vos escolhi do mundo. Por isso é que o mundo vos odeia. Lembrai-vos da palavra que vos disse: não é o servo maior do que o seu senhor. Se a mim me perseguiram, também vos perseguirão a vós. Se guardaram a minha palavra, também guardarão a vossa. Mas tudo isto vos farão por causa do meu nome, porque não conhecem aquele que me enviou. Se eu não viera, nem lhes houvera falado, não teriam pecado. Mas agora não tendeis culpa do seu pecado. Aquele que me odeia, odeia também a meu Pai. Se eu entre eles não fizesse tais obras, quais nenhum outro tem feito, não teriam pecado. Mas agora viram-nas, e me odiaram a mim e a meu Pai. Mas é para que se cumpra a palavra que está escrita na sua lei: odiaram-me sem causa. Mas quando vier o Consolador, que eu da parte do Pai vos hei de enviar, aquele Espírito de verdade, que procede do Pai, ele testificará de mim. E vós também testificareis, pois estivestes comigo desde

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1: Isaías 55, versículo 9. Porque assim como os céus são mais altos do que a terra, assim são os meus caminhos mais altos do que os vossos caminhos, e os meus pensamentos mais altos do que os vossos pensamentos. Muitas vezes não entendemos o agir de Deus, mas podemos confiar que seus planos são mais elevados e perfeitos do que qualquer coisa que possamos imaginar.

Fica o que não consegui resolver. Se tua cruz alcançar meu espírito, nada desta vida poderá me deter. O mesmo Cristo que perdoou a pecadora, o mesmo Deus que encontrou Manassés, entra de novo na estrada do meu arrependimento e a tua graça

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1: Isaías 61, versículo 3: E ordenar acerca dos tristes de Sião que se lhes dê ornamento por cinza, óleo de gozo por tristeza, veste de louvor por espírito angustiado. Deus troca nossa dor por beleza e alegria, revestindo-nos com louvor no lugar da angústia e nos levantando com dignidade.

meus irmãos, olhai para os campos. Eles já estão brancos para a ceifa. O sol está se pondo e o dono da seara está voltando.

0: Maranata. João 16, versículo 33. Tenho-vos dito isto, para que em mim tenhais paz. No mundo tereis aflições, mas tende bom ânimo, eu venci o mundo. Em meio às lutas, Jesus nos lembra que a vitória já foi conquistada, e é nele que encontramos a paz que não depende das circunstâncias.
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0: Jeremias 29, versículo 11: Porque eu bem sei os pensamentos que penso de vós, diz o Senhor, pensamentos de paz e não de mal, para vos dar o fim que esperais. Mesmo quando não vemos saída, podemos descansar sabendo que Deus já planejou um futuro de esperança e paz para nós.
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Capítulo 16. Tenho-vos dito estas coisas, para que vós não escandalizeis. Expulsar-vos-ão das sinagogas. Vem mesmo a hora em que qualquer que vos matar, cuidará fazer um serviço a Deus. E isto vos farão, porque não conhecerão ao Pai nem a mim. Mas tenho-vos dito isto, a fim de que, quando chegar aquela hora, vos lembreis de que já vo-lo tinha dito. E eu não vos disse isto desde o princípio, porque estava convosco. E agora vou para aquele que me enviou. E nenhum de vós me pergunta: para onde vais? Antes, porque isto vos tenho dito, o vosso coração se encheu de tristeza. Todavia, digo-vos a verdade, que vos convém que eu vá. Porque se eu não for, o Consolador não virá a vós. Mas quando eu for, vô-lo enviarei. Quando ele vier, convencerá o mundo do pecado, e da justiça e do juízo. Do pecado, porque não crê em mim. Da justiça, porque vou para meu Pai, e não me vereis mais. E do juízo, porque já o príncipe deste mundo está julgado. Ainda tenho muito que vos dizer, mas vós não o podeis suportar agora. Mas quando vier aquele Espírito de verdade, ele vos guiará em toda a verdade, porque não falará de si mesmo, mas dirá tudo o que tiver ouvido e vos anunciará o que há de vir. Ele me glorificará, porque há de receber do que é meu e vô-lo há de anunciar. Tudo quanto o Pai tem é meu. Por isso vos disse que há de receber do que é meu e vô-lo há de anunciar. Um pouco e não me vereis, e outra vez um pouco e ver-me-eis. Porquanto vou para o Pai. Então alguns dos seus discípulos disseram uns aos outros: que é isto que nos diz? Um pouco e não me vereis, e outra vez um pouco e ver-me-eis. E porquanto vou para o Pai? Diziam, pois, que quer dizer isto, um pouco? Não sabemos o que diz. Conheceu, pois, Jesus, que o queriam interrogar, e disse-lhes: indagais entre vós acerca disso que disse? Um pouco e não me vereis, e outra vez um pouco e ver-me-eis? Na verdade vos digo, que vós chorareis e vos lamentareis, e o mundo se alegrará, e vós estareis tristes, mas a vossa tristeza se converterá em alegria. A mulher, quando está para dar à luz, sente tristeza, porque é chegada a sua hora, mas depois de ter dado à luz a criança, já não se lembra da aflição, pelo prazer de haver nascido um homem no mundo. Assim também vós agora, na verdade, tendes tristeza, mas outra vez vos verei, e o vosso coração se alegrará, e a vossa alegria ninguém vô-la tirará. E naquele dia nada me perguntareis. Na verdade vos digo que tudo quanto pedirdes a meu Pai, em meu nome, ele vô-lo há de dar. Até agora nada pedistes em meu nome. Pedi e recebereis, para que o vosso gozo se cumpra. Disse-vos isto por parábolas. Chega, porém, a hora em que não vos falarei mais por parábolas, mas abertamente vos falarei acerca do Pai. Naquele dia, pedireis em meu nome, e não vos digo que eu rogarei por vós ao Pai, pois o mesmo Pai vos ama, visto como vós me amastes, e crestes que saí de Deus. Saí do Pai e vim ao mundo. Outra vez deixo o mundo e vou para o Pai. Disseram-lhe os seus discípulos: eis que agora falas abertamente e não dizes parábola alguma. Agora conhecemos que sabes tudo e não precisas de que alguém te interrogue. Por isso cremos que saíste de Deus. Respondeu-lhe Jesus: credes agora? Eis que chega a hora e já se aproxima em que vós sereis dispersos, cada um para sua parte, e me deixareis só. Mas não estou só, porque o Pai está comigo. Tenho-vos dito isto, para que em mim tenhais paz. No mundo tereis aflições, mas tende bom ânimo. Eu venci o mundo.

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1: Miqueias 7, versículo 8. Não te alegres a meu respeito a minha inimiga, ainda que eu tenha caído, levantar-me-ei. Se morar nas trevas, o Senhor será a minha luz. Mesmo quando tropeçamos, Deus nos ergue e ilumina os lugares escuros da nossa alma, transformando derrotas em recomeços.

0: Mateus 11, versículos 28 e 29. Vinde a mim, todos os que estais cansados e oprimidos, e eu vos aliviarei. Tomai sobre vós o meu jugo, e aprendei de mim, que sou manso e humilde de coração, e encontrareis descanso para as vossas almas. Jesus nos convida a trocar nosso fardo pesado pela leveza de sua presença, recebendo alívio e descanso verdadeiro.
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1: Na 1, versículo 7, o Senhor é bom, uma fortaleza no dia da angústia, e conhece os que confiam nele. Em tempos difíceis, Deus é nosso refúgio seguro e conhece intimamente aqueles que escolhem descansar em sua fidelidade.

0: Romanos 8, versículo 31. Se Deus é por nós, quem será contra nós? A convicção de que Deus está ao nosso lado remove o medo e nos fortalece para enfrentar qualquer oposição ou desafio.
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1: Salmos 30, versículo 5. O choro pode durar uma noite, mas a alegria vem pela manhã. Nenhuma dor é eterna quando vivemos com Deus. A noite pode ser escura, mas o amanhecer sempre traz esperança e renovação.

Ouve-me, ó Senhor, ouve-me, para que esse povo conheça que Tu és o Senhor Deus. Não pelo meu nome, mas pelo Teu santo nome. Que caia fogo, não para destruir os homens,

Capítulo 17. Jesus falou assim, e levantando seus olhos ao céu, disse: Pai, é chegada a hora. Glorifica teu filho, para que também o teu filho te glorifique a ti. Assim como lhe deste poder sobre toda a carne, para que dê a vida eterna a todos quantos lhe deste. E a vida eterna é esta, que te conheçam, a ti só, por único Deus verdadeiro, e a Jesus Cristo a quem enviaste. Eu glorifiquei-te na terra, tendo consumado a obra que me deste a fazer. E agora, glorifica-me tu, ó Pai, junto de ti mesmo, com aquela glória que tinha contigo antes que o mundo existisse. Manifestei o teu nome aos homens, que do mundo me deste. Eram teus, e tu mos deste, e guardaram a tua palavra. Agora já têm conhecido que tudo quanto me deste provém de ti, porque lhes dei as palavras que tu me deste, e eles a receberam, e têm verdadeiramente conhecido que saí de ti, e creram que me enviaste. Eu rogo por eles, não rogo pelo mundo, mas por aqueles que me deste, porque são teus. E todas as minhas coisas são tuas, e as tuas coisas são minhas, e nisso sou glorificado. E eu já não estou mais no mundo, mas eles estão no mundo, e eu vou para ti. Pai Santo, guarda em teu nome aqueles que me deste, para que sejam um, assim como nós. Estando eu com eles no mundo, guardava-os em teu nome. Tenho guardado aqueles que tu me deste, e nenhum deles se perdeu, senão o filho da perdição, para que a Escritura se cumprisse. Mas agora vou para ti, e digo isto no mundo, para que tenham a minha alegria completa em si mesmos. Dê-lhes a tua palavra, e o mundo os odiou, porque não são do mundo, assim como eu não sou do mundo. Não peço que os tires do mundo, mas que os livres do mal. Não são do mundo, como eu do mundo não sou. Santifica-os na tua verdade. A tua palavra é a verdade. Assim como tu me enviaste ao mundo, também eu os enviei ao mundo. E por eles me santifico a mim mesmo, para que também eles sejam santificados na verdade. E não rogo somente por estes, mas também por aqueles que pela sua palavra hão de crer em mim, para que todos sejam um como tu, ó Pai, o és em mim e eu em ti, que também eles sejam um em nós, para que o mundo creia que tu me enviaste. E eu dê-lhes a glória que a mim me deste, para que sejam um como nós somos um. Eu neles e tu em mim, para que eles sejam perfeitos em unidade, e para que o mundo conheça que tu me enviastes a mim, e que os tenha amado a eles como me tens amado a mim. Pai, aqueles que me deste, quero que onde eu estiver, também eles estejam comigo, para que vejam a minha glória que me deste, porque tu me amaste antes da fundação do mundo. Pai justo, o mundo não te conheceu, mas eu te conheci, e estes conheceram que tu me enviaste a mim. E eu lhes fiz conhecer o teu nome, e lhe o farei conhecer mais, para que o amor com que me tens amado esteja neles e eu neles esteja.

0: Salmo 121, versículos 1 e 2. Elevo os meus olhos para os montes, de onde me virá o socorro? O meu socorro vem do Senhor que fez o céu e a terra. Quando os problemas parecem gigantes, levantamos nossos olhos e lembramos que o nosso auxílio vem do Criador, que tem poder sobre tudo e todos.
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0: Salmo 139, versículos 9 e 10. Se tomar as asas da alva, se habitar nas extremidades do mar, até ali a tua mão me guiará e a tua destra me susterá. Não há lugar distante demais onde o cuidado de Deus não nos alcance, pois sua presença é constante e inescapável.
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0: Salmos 34, versículo 18. Perto está o Senhor dos que têm o coração quebrantado, e salva os contritos de espírito. Quando nos sentimos despedaçados, Deus se aproxima e nos resgata, transformando o quebrantamento em lugar de encontro com Ele.
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1: Salmos 40, versículo 1. Esperei com paciência no Senhor, e Ele se inclinou para mim e ouviu o meu clamor. A espera pode ser difícil, mas quando perseveramos em fé, o Senhor se inclina para nos ouvir e responde no tempo certo.

0: Salmo 68, versículo 5. Pai de órfãos e juiz de viúvas é Deus no seu lugar santo. Ele se coloca ao lado dos desamparados, defendendo os que não têm voz e cuidando dos que foram esquecidos pelo mundo.
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2: Capítulo 18. Tendo Jesus dito isto, saiu com seus discípulos para além do ribeiro de Cedrom, onde havia um horto no qual ele entrou e seus discípulos. E Judas, que o traía, também conhecia aquele lugar, porque Jesus muitas vezes se ajuntava ali com seus discípulos. Tendo, pois, Judas recebido a corte e os oficiais dos principais sacerdotes e fariseus, veio para ali com lanternas, e archotes e armas. Sabendo, pois, Jesus todas as coisas que sobre ele haviam de vir, adiantou-se e disse-lhes: A quem buscais? Responderam-lhe: A Jesus Nazareno. Disse-lhe Jesus: Sou eu. E Judas, que o traía, estava com eles. Quando, pois, lhes disse: Sou eu, recuaram e caíram por terra. Tornou-lhes, pois, a perguntar: A quem buscais? E eles disseram: A Jesus Nazareno. Jesus respondeu: Já vos disse que sou eu. Se, pois, me buscais a mim, deixai ir estes, para que se cumprisse a palavra que tinha dito: Dos que me deste, nenhum deles perdi. Então Simão Pedro, que tinha espada, desembainhou-a e feriu o servo do sumo sacerdote, cortando-lhe a orelha direita. E o nome do servo era Malco. Mas Jesus disse a Pedro: Põe a tua espada na bainha, não beberei eu o cálice que o Pai me deu? Então a corte e o tribuno e o servo dos judeus prenderam a Jesus e o maniataram. E conduziram-no primeiramente a Anás, por ser sogro de Caifás, que era o sumo sacerdote daquele ano. Ora, Caifás era quem tinha aconselhado aos judeus que convinha que um homem morresse pelo povo. E Simão Pedro e outro discípulo seguiam a Jesus. E este discípulo era conhecido do sumo sacerdote, e entrou com Jesus na sala do sumo sacerdote. E Pedro estava da parte de fora, à porta. Saiu então outro discípulo, que era conhecido do sumo sacerdote, e falou à porteira, levando Pedro para dentro. Então a porteira disse a Pedro: Não és tu também dos discípulos deste homem? Disse ele: Não sou. Ora, estavam ali os servos e os servidores, que tinham feito brasas e se aquentavam, porque fazia frio, e com eles estava Pedro, aquentando-se também. E o sumo sacerdote interrogou Jesus acerca dos seus discípulos e da sua doutrina. Jesus lhe respondeu: Eu falei abertamente ao mundo. Eu sempre ensinei na sinagoga e no templo, onde os judeus sempre se ajuntam e nada dizem oculto. Para que me perguntas a mim? Pergunta aos que ouviram o que é que lhes ensinei. Eis que eles sabem o que eu lhes tenho dito. E tendo dito isto, um dos servidores que ali estavam deu uma bofetada em Jesus, dizendo: Assim respondes ao sumo sacerdote? Respondeu-lhe Jesus: Se falei mal, dá testemunho do mal. E se bem, por que me feres? E Anás mandou, manietado ao sumo sacerdote Caifás. E Simão Pedro estava ali e aquentava-se. Disseram-lhe, pois: Não és também tu um dos seus discípulos? Ele negou e disse: Não sou. E um dos servos do sumo sacerdote, parente daquele a quem Pedro cortara a orelha, disse: Não te vi eu no horto com ele? E Pedro negou outra vez, e logo o galo cantou. Depois levaram Jesus da casa de Caifás para a audiência, e era pela manhã cedo, e não entraram na audiência, para não se contaminarem, mas poderem comer a Páscoa. Então Pilatos saiu fora e disse-lhes: Que acusação trazeis contra este homem? Responderam e disseram-lhe: Se este não fosse malfeitor, não t'o entregaríamos. Disse-lhes, pois, Pilatos: Levai-o vós, e julgai-o segundo a vossa lei. Disseram-lhe então os judeus: a nós não nos é lícito matar pessoa alguma, para que se cumprisse a palavra que Jesus tinha dito, significando de que morte havia de morrer. Tornou, pois, a entrar Pilatos na audiência e chamou a Jesus, e disse-lhe, Tu és o rei dos judeus? Respondeu-lhe Jesus, Tu dizes isso de ti mesmo ou disseram-te outros de mim? Pilatos respondeu, Porventura sou eu judeu? A tua nação e os principais sacerdotes entregaram-te a mim. Que fizeste? Respondeu Jesus, O meu reino não é deste mundo. Se o meu reino fosse deste mundo, pelejariam os meus servos, para que eu não fosse entregue aos judeus. Mas agora o meu reino não é daqui. Disse-lhe, pois, Pilatos, Logo tu és rei? Jesus respondeu, Tu dizes que eu sou rei. Eu para isso nasci, e para isso vim ao mundo, a fim de dar testemunho da verdade. Todo aquele que é da verdade ouve a minha voz. Disse-lhe Pilatos, Que é a verdade? E dizendo isto, tornou a ir ter com os judeus, e disse-lhes, Não acho nele crime algum, mas vós tendes por costume que eu vos solte alguém pela Páscoa. Quereis, pois, que vos solte o rei dos judeus? Então todos tornaram a clamar, dizendo, Este não, mas Barrabás. E Barrabás era um salteador.

0: Salmos 91, versículo 4. Ele te cobrirá com as suas penas, e debaixo das suas asas te confiarás. A sua verdade será o teu escudo e broquel. Deus é como um abrigo seguro, onde encontramos refúgio e proteção, guardados por sua fidelidade em cada detalhe da nossa vida.
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1: Sofonias 3, versículo 17. O Senhor teu Deus está no meio de ti poderoso para te salvar. Ele se deleitará em ti com alegria. Calar-se-á por seu amor, regozijar-se-á em ti com júbilo. A presença de Deus é fonte de salvação e prazer. Ele não apenas nos ama, mas se alegra em nos ter como seus filhos.

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1: Tiago 1, versículo 5: E se algum de vós tem falta de sabedoria, peça a Deus, que a todos dá liberalmente, e o não lança em rosto, e ser-lhe-á dada. Deus é a fonte de toda sabedoria. Quando buscamos direção, podemos confiar que Ele responde de forma generosa e sem repreensão.

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1: Cânticos dos Cânticos 2, versículo 10. O meu amado fala e me diz: levanta-te, amiga minha, formosa minha, e vem. O chamado de Deus eterno e amoroso, ele nos convida a sair da estagnação e caminhar com ele para lugares de vida e beleza,

Capítulo 19. Pilatos, pois, tomou então a Jesus e o açoitou. E os soldados, tecendo uma coroa de espinhos, lhe a puseram sobre a cabeça, e lhe vestiram roupa de púrpura, e diziam: Salve, rei dos judeus! E davam-lhe bofetadas. Então Pilatos saiu outra vez fora, e disse-lhes: Eis aqui, vo-lo trago fora, para que saibais que não acho nele crime algum. Saiu, pois, Jesus fora, levando a coroa de espinhos e a roupa de púrpura, e disse-lhes Pilatos: Eis aqui o homem. Vendo-o, pois, os principais sacerdotes e os servos, clamaram, dizendo: Crucifica-o! Crucifica-o! Disse-lhes Pilatos: Tomai-o vós e crucificai-o, porque eu nenhum crime acho nele. Responderam-lhe os judeus: Nós temos uma lei, e segundo a nossa lei, deve morrer, porque se fez filho de Deus. E Pilatos, quando ouviu esta palavra, mais atemorizado ficou. E entrou outra vez na audiência e disse a Jesus: De onde és tu? Mas Jesus não lhe deu resposta. Disse-lhe, pois, Pilatos: Não me falas a mim? Não sabes tu que eu tenho poder para te crucificar e tenho poder para te soltar? Respondeu Jesus: Nenhum poder terias contra mim, se de cima não te fosse dado. Mas aquele que me entregou a ti, maior pecado tem. Desde então, Pilatos procurava soltá-lo. Mas os judeus clamavam, dizendo: Se soltas este, não és amigo de César. Qualquer que se faz rei é contra César. Ouvindo, pois, Pilatos este dito, levou Jesus para fora e assentou-se no tribunal, no lugar chamado Litóstrotos, e em hebraico, Gábata. E era a preparação da Páscoa, e quase a hora sexta, e disse aos judeus: Eis aqui o vosso rei. Mas eles bradaram: Tira, tira, crucifica-o! Disse-lhes Pilatos: Hei de crucificar o vosso rei? Responderam os principais dos sacerdotes: Não temos rei senão César. Então, consequentemente, entregou-lhe para que fosse crucificado. E tomaram a Jesus e o levaram. E levando ele às costas a sua cruz, saiu para o lugar chamado Caveira, que em hebraico se chama Gólgota, onde o crucificaram, e com ele outros dois, um de cada lado e Jesus no meio. E Pilatos escreveu também um título e pô-lo em cima da cruz, e nele estava escrito: Jesus Nazareno, o rei dos judeus. E muitos dos judeus leram este título, porque o lugar onde Jesus estava crucificado era próximo da cidade, e estava escrito em hebraico, grego e latim. E diziam, pois, os principais sacerdotes dos judeus a Pilatos: Não escrevas o rei dos judeus, mas que ele disse: Sou o rei dos judeus. Respondeu Pilatos: O que escrevi, escrevi. Tendo, pois, os soldados crucificado a Jesus, tomaram as suas vestes e fizeram quatro partes, para cada soldado uma parte, e também a túnica, porém, tecida toda de alto a baixo, não tinha costura. Disseram, pois, uns aos outros: Não a rasguemos, mas lancemos sorte sobre ela, para ver de quem será, para que se cumprisse a escritura que diz: Repartiram entre si as minhas vestes, e sobre a minha vestidura lançaram sortes. E junto à cruz de Jesus estava sua mãe, e a irmã de sua mãe, Maria, mulher de Clopas, e Maria Madalena. Ora, Jesus, vendo ali sua mãe, e que o discípulo a quem ele amava estava presente, disse a sua mãe: Mulher, eis aí o teu filho. Depois disse ao discípulo: Eis aí a tua mãe. E desde aquela hora o discípulo a recebeu em sua casa. Depois, sabendo Jesus que já todas as coisas estavam terminadas, para que a escritura se cumprisse, disse: Tenho sede. Estava, pois, ali um vaso cheio de vinagre, e encheram de vinagre uma esponja, e pondo-a num hísope, lhe achegaram à boca. E quando Jesus tomou o vinagre, disse: Está consumado. E inclinando a cabeça, entregou o espírito. Os judeus, pois, para que no sábado não ficassem os corpos na cruz, visto como era a preparação,
pois era grande o dia de sábado, rogaram a Pilatos que se lhes quebrassem as pernas e fossem tirados. Foram, pois, os soldados, e na verdade quebraram as pernas ao primeiro, e ao outro como ele fora crucificado. Mas vindo a Jesus, vendo-o já morto, não lhe quebraram as pernas. Contudo, um dos soldados lhe furou o lado com uma lança, e logo saiu sangue e água. E aquele que viu testificou, e o seu testemunho é verdadeiro. E sabe que é verdade o que diz, para que também vós o creiais. Porque isso aconteceu para que se cumprisse a escritura que diz: nenhum dos seus ossos será quebrado. E outra vez diz a escritura: verão aquele que transpassaram. Depois disso, José de Arimateia, o que era discípulo de Jesus, mas oculto, por medo dos judeus, rogou a Pilatos que lhe permitisse tirar o corpo de Jesus. E Pilatos lhe o permitiu. Então foi e tirou o corpo de Jesus. E foi também Nicodemos, aquele que anteriormente se dirigia de noite a Jesus, levando quase 100 erratés de um composto de mirra e aloés. Tomaram, pois, o corpo de Jesus e o envolveram em lençóis, com as especiarias, como os judeus costumam fazer na preparação para o sepulcro. E havia um horto naquele lugar onde fora crucificado, e no horto um sepulcro novo, em que ainda ninguém havia sido posto. Ali, pois, por causa da preparação dos judeus e por estar perto aquele sepulcro, puseram a Jesus.

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1: Deuteronômio 31, versículo 8. O Senhor, pois, é aquele que vai adiante de ti. Ele será contigo, não te deixará, nem te desamparará. Não temas, nem te espantes. Não importa quão incerto seja o caminho, Deus já está lá antes de nós, garantindo sua presença constante e removendo o medo com a certeza do seu cuidado.

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1: Filipenses 4, versículo 6. Não estejais inquietos por coisa alguma, antes as vossas petições sejam em tudo conhecidas diante de Deus pela oração e súplica. Com ação de graças, a ansiedade perde força quando a oração ocupa o seu lugar. Falar com Deus sobre tudo com gratidão nos mantém em paz e fortalece nossa fé.

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1: Abacuque 3, versículos 17 e 18. Porquanto, ainda que a figueira não floresça, nem haja fruto na vide, o produto da oliveira minta e os campos não produzam mantimento, todavia eu me alegrarei no Senhor, exultarei no Deus da minha salvação. A verdadeira alegria não depende das circunstâncias, mas da certeza de que Deus é fiel e está conosco em qualquer estação da vida.

0: Isaías 43, versículo 2: Quando passares pelas águas, estarei contigo, e quando pelos rios, eles não te submergirão. Quando passares pelo fogo, não te queimarás, nem a chama arderá em ti. A promessa de Deus não é ausência de lutas, mas presença constante e proteção em meio a elas.
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A paz do Senhor, minha querida irmã. Que bom que você está aqui. Que bom que ao final desta semana, nesta sexta-feira, você separou este tempo para quietar a alma e se encontrar com aquele que te conhece melhor do que você mesma. Respire fundo agora. Solte o ar devagar. Imagine que ao soltar o ar, você está deixando sair todo o peso dos dias que passaram, toda a correria, todas as palavras duras que talvez tenha ouvido, todas as cobranças que gritavam no seu ouvido. Este momento é um presente. Este lugar é um refúgio. Aqui não há pressa. Aqui não há performance. Aqui você pode ser apenas filha. Tire as sandálias da alma, pois o terreno que pisamos agora é santo. Sinta o vento suave do Espírito Santo tocar o seu rosto, trazendo frescor para o cansaço mental, trazendo bálsamo para as feridas que ninguém vê. Eu sei que você chegou até aqui, talvez sentindo que caminhou muito e viu pouco resultado. Sei que o coração por vezes aperta diante do silêncio, diante das coisas que parecem estagnadas. Mas hoje, quero convidar você a olhar para o que não se vê. Quero falar ao seu coração sobre o mistério da vida que acontece no escuro, sobre o que Deus está gerando no oculto. Muitas vezes, minha amada, medimos a nossa vida pelo que é visível, pelo que brilha, pelo que é aplaudido ou reconhecido. Mas o reino de Deus funciona de uma maneira diferente, uma maneira que a nossa ansiedade muitas vezes não compreende. Deus é um Deus de processos, e os processos mais vitais, os mais transformadores, acontecem longe dos holofotes, acontecem no segredo, acontecem no ventre da terra, acontecem no oculto de Deus. Pense na semente. Quando ela é lançada à terra, ela é coberta. Ela entra em um lugar de escuridão, de pressão, de umidade e de silêncio absoluto. Se olharmos para o campo logo após o plantio, parece que nada aconteceu. Parece que o trabalho do semeador foi em vão. A terra está lisa, marrom, silenciosa. Mas ali, embaixo daquela camada de solo, no lugar onde os olhos humanos não alcançam, a vida está explodindo. A casca está se rompendo. A raiz está buscando profundidade. A vida está sendo gerada no oculto. Talvez a sua vida, neste momento, pareça com esse campo silencioso. Você orou, você chorou, você entregou, você fez a sua parte. Mas quando olha ao redor, o cenário parece o mesmo. A promessa parece distante, a cura parece demorada, a restauração familiar parece impossível. E a sensação é de que você foi esquecida na escuridão da terra. Mas eu vim aqui, como uma voz profética sobre a sua vida, para te dizer, não é morte, é gestação. Há uma diferença profunda entre ser enterrada e ser plantada. Quem é enterrado chegou ao fim. Quem é plantado está apenas começando um novo ciclo de vida. E Deus, em sua infinita sabedoria, muitas vezes nos esconde para nos proteger enquanto Ele forma em nós a estrutura necessária para suportar o que virá. Como está escrito no livro do profeta Isaías, capítulo 45, versículo 3. Dar-te-ei os tesouros escondidos e as riquezas encobertas, para que saibas que eu sou o Senhor, o Deus de Israel, que te chama pelo teu nome. Perceba, minha irmã, que existem tesouros que só são encontrados na escuridão. Existem riquezas espirituais, maturidade, confiança e intimidade com Deus que só são acessadas quando as luzes se apagam e ficamos a sós com Ele no oculto. É nesse lugar secreto que Deus está tecendo a sua vitória. Não a vitória que o mundo aplaude, mas a vitória que permanece para a eternidade. Você pode estar se perguntando, mas Senhor, por que a demora? Por que esse tempo de espera que tanto me aflige? A espera é o útero dos milagres. Nenhuma vida humana é formada instantaneamente. São necessários 9 meses de formação silenciosa. Dia após dia, célula após célula, no segredo do ventre materno. Davi, o grande rei de Israel, antes de ser exaltado diante do povo, foi forjado no oculto dos pastos, cuidando de ovelhas, enfrentando ursos e leões, quando ninguém estava olhando. Foi lá na solidão, no anonimato, que ele desenvolveu a adoração que mudaria a história. Foi lá que ele aprendeu a depender de Deus. O que Deus está fazendo em você agora, nesses dias em que você se sente invisível, é gerar a estrutura para o seu destino. Ele está fortalecendo a sua coluna espiritual, para que você não quebre quando o peso da bênção chegar. E é interessante notar como a natureza nos ensina sobre isso. O bambu chinês, por exemplo, passa anos crescendo apenas para baixo. Ele lança raízes profundas, metros e metros de raízes, e na superfície nada se vê. Durante anos, parece que a semente morreu.
mas de repente, em um curto período, ele cresce alturas impressionantes. Por quê? Porque ele passou anos sendo gerado no oculto. Se ele crescesse antes de ter raízes, o primeiro vento derrubaria. Deus não quer te dar um crescimento que te derrube. Deus quer te dar uma estrutura que te sustente. Ele está gerando raízes de confiança em você. Ele está gerando paciência. Ele está gerando um caráter aprovado. E isso, minha irmã, não se compra na farmácia. Não se adquire em um curso rápido. Isso se gera na oração, na lágrima escondida, no quarto fechado, na confiança teimosa de quem diz: eu não estou vendo, mas eu sei que o meu Redentor vive. Lembre-se do que nos diz a palavra sobre o reino de Deus. Como está escrito no Evangelho de Marcos, capítulo 4, versículos 26 a 29, o reino de Deus é assim como se um homem lançasse semente à terra, e dormisse, e se levantasse de noite ou de dia, e a semente brotasse e crescesse, não sabendo ele como, porque a terra por si mesma frutifica, primeiro a erva, depois a espiga, por último o grão cheio na espiga. Veja a beleza deste mistério, não sabendo ele como. Você não precisa entender como Deus vai fazer. Você não precisa entender como ele vai restaurar seu casamento, como ele vai abrir aquela porta de emprego, como ele vai curar essa enfermidade na alma. O como pertence a Deus. O seu papel é lançar a semente e confiar no processo da terra. Enquanto você dorme e acorda, enquanto você vive a sua rotina, Deus está trabalhando no nível molecular da sua história. O milagre está germinando. O inimigo da nossa alma tenta usar esse tempo de ocultamento para nos trazer medo. Ele sussurra que Deus esqueceu, que o tempo passou, que para você não tem mais jeito. Mas eu quero repreender essa voz de mentira agora, em nome de Jesus. O silêncio de Deus não é ausência, é concentração. Quando um cirurgião está realizando uma operação delicada, ele não conversa, ele se concentra. Deus está operando no seu coração, na sua vida, na vida dos seus. Ele está removendo o que precisa ser removido e implantando a vida nova. Há uma gestação espiritual acontecendo, e assim como uma mulher grávida sabe que há vida nela pelos movimentos internos, mesmo sem ver o rosto do bebê, você pode sentir os movimentos do Espírito Santo. Aquela paz que excede o entendimento no meio da guerra é um sinal de vida. Aquela vontade de chorar na presença dele é um sinal de que o coração de pedra está virando carne novamente. Nesta sexta-feira, talvez você esteja encerrando a semana se sentindo esgotada. Talvez a areia do deserto tenha queimado seus pés e o sol tenha sido impiedoso. Mas quero que você visualize agora uma chuva mansa começando a cair sobre a terra seca da sua alma. Sinta o cheiro de terra molhada subir. Essa água está descendo até as raízes. Deus está nutrindo o que ele plantou em você. Não desista do processo. Não tente desenterrar a semente para ver se ela já brotou, pois isso pode matá-la. Apenas confie. Apenas adore. A adoração no tempo da espera é a água que irriga o milagre. Quando você louva mesmo sem ver, você está dizendo ao mundo espiritual que a sua fé não depende dos seus olhos, mas do caráter de Deus. E Deus é fiel. Ele não é homem para que minta, nem filho do homem para que se arrependa. Se ele falou, ele vai cumprir. Se ele prometeu, ele vai fazer. Pense em Isabel, que gerou João Batista na velhice. Pense em Ana, que gerou Samuel, através das lágrimas e da amargura de alma que se transformou em oração. O que era vergonha, Deus transformou em honra. O que era esterilidade, Deus transformou em fecundidade. O seu deserto não é o seu fim. O seu deserto é o canteiro de obras de Deus. Ele está gerando algo novo, algo que os olhos não viram, e ouvidos não ouviram, e não subiu ao coração do homem. O oculto é o laboratório de Deus. Deixe ele trabalhar. Deixe ele moldar. Deixe ele tecer os fios da sua história. Às vezes a dor que sentimos é a dor do crescimento. É a dor do esticar. É a dor de caber em um novo propósito. Não fuja da mão do oleiro. Permita que ele termine a obra. Minha irmã, não compare o seu bastidor com o palco dos outros. Não olhe para a vida da vizinha, da amiga, e pense que Deus privilegiou alguém e esqueceu de você. Cada semente tem seu tempo. O tempo do carvalho é diferente do tempo da grama. Você é um carvalho de justiça, plantado pelo Senhor. E carvalhos levam tempo, mas quando crescem, suas raízes são inabaláveis e sua sombra abriga muitos. O que Deus está gerando em você vai abençoar a sua casa, vai abençoar a sua linhagem, vai abençoar pessoas que você nem conhece ainda. O seu testemunho está sendo escrito. As páginas estão sendo preenchidas com tinta de graça e misericórdia. E quando esse tempo de ocultamento passar,
e vai passar, a glória de Deus resplandecerá sobre ti de uma forma que ninguém poderá negar que foi a mão do Senhor que fez isso. Respire mais uma vez. Sinta a paz de quem não precisa estar no controle. Entregue a chave da despensa, a chave do coração, a chave do futuro nas mãos do Pai. Ele sabe cuidar de você. Ele cuida dos lírios do campo. Ele cuida das aves do céu. E Ele cuida com muito mais zelo de você. Filha amada, você não é um acidente. O momento que você vive não pegou Deus de surpresa. Ele já estava lá no futuro, preparando a mesa para você. O que está sendo gerado no oculto é grande, é santo, é poderoso. Guarde o seu coração na esperança. Vamos orar. Vamos falar com o Pai agora. Se você puder, onde estiver, feche os seus olhos. Desligue-se das notificações, do barulho lá fora. Vamos nos entregar em oração. Vamos entregar a Deus o nosso coração falando com Ele, como quem fala com o melhor amigo, com o Pai de amor. Senhor, meu Deus e meu Pai, eu entro na Tua presença agora, trazendo esta minha irmã pelas mãos. Pai, Tu conheces o coração dela. Tu sabes, Senhor, quantas vezes ela chorou no travesseiro. Quantas vezes ela se sentiu invisível, esquecida e enterrada pelas circunstâncias da vida. Tu sabes o cansaço que ela carrega nesta sexta-feira, o peso de uma semana de lutas, de expectativas frustradas, de silêncios que doem. Mas nós cremos, ó Pai, que Tu és o Deus que trabalha no oculto. Nós cremos que, enquanto não vemos nada, Tu estás fazendo tudo. Eu peço agora, Espírito Santo, que o Senhor visite o ventre espiritual desta mulher. Onde houver sementes de sonhos que morreram, sopra vida. Onde houver raízes de amargura, arranca e planta esperança. Onde houver medo do futuro, traz a certeza da Tua providência. Senhor, ensina a Tua filha a esperar. Dá a ela a paciência do lavrador, que espera o precioso fruto da terra. Que ela não desanime diante da demora, mas que entenda que está sendo gerada, formada, preparada para um tempo de honra. Cura, Senhor, a ansiedade que quer roubar a paz. Acalma a tempestade interior. Que ela sinta agora o Teu abraço, aquele abraço que junta os pedaços, que cola o que estava quebrado. Que ela sinta que não está sozinha nesse deserto, que o Senhor é a nuvem de dia e a coluna de fogo à noite. Guarda a mente dela, guarda as emoções dela. Que nenhuma mentira do inimigo encontre lugar no coração dela. Nós declaramos que o que está sendo gerado no oculto é bendito, é forte, é para a glória do Teu nome. Fortalece as mãos cansadas e firma os joelhos vacilantes. Eu abençoo a vida dela, a casa dela, a família dela. Que o fim de semana seja de renovo, de descanso real, de sono tranquilo. Que ela acorde com novas misericórdias. Que a Tua luz brilhe nas frestas da alma dela. Nós Te agradecemos, Senhor, não apenas pelo que Tu fazes, mas por quem Tu és. Tu és fiel, Tu és bom, e o Teu amor dura para sempre. Recebemos o Teu renovo, recebemos a Tua paz, e confiamos no Teu tempo perfeito. Em nome de Jesus. Amém. Minha querida irmã, receba esta paz que excede todo o entendimento. Sinta-se abraçada pelo próprio Pai Celestial neste momento. Guarde no coração o que Deus falou, a vida sendo gerada no silêncio. Não despreze os pequenos começos e nem o tempo de espera. Se esta palavra tocou o seu coração, se foi um bálsamo para a sua alma nesta semana, eu quero te fazer um convite especial. Compartilhe este episódio com uma amiga, com uma irmã que precisa saber que Deus não a esqueceu. Seja uma semeadora de esperança na vida de alguém hoje. 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O seu testemunho edifica outras mulheres. E para encerrar, deixo ainda com você a certeza do salmista. Uma promessa para selar este momento. O Senhor completará o que me diz respeito. A Tua benignidade, ó Senhor, dura para sempre. Não desampares as obras das Tuas mãos. Que o Senhor te acompanhe, te escute e te fortaleça. Tenha um excelente final de semana e até o nosso próximo encontro na segunda-feira. Ore, leia a palavra, renove suas forças e volte aqui fortalecida para começar uma nova semana. Fique na paz.

Capítulo 20. E no primeiro dia da semana, Maria Madalena foi ao sepulcro de madrugada, sendo ainda escuro, e viu a pedra tirada do sepulcro. Correu e foi a Simão Pedro e ao outro discípulo, a quem Jesus amava, e disse-lhes: Levaram o Senhor do sepulcro, e não sabemos onde o puseram. Então Pedro saiu com outro discípulo e foram ao sepulcro. E os dois corriam juntos, mas o outro discípulo correu mais apressadamente do que Pedro, e chegou primeiro ao sepulcro. E abaixando-se, viu no chão os lençóis, todavia não entrou. Chegou, pois, Simão Pedro, que o seguia, e entrou no sepulcro, e viu no chão os lençóis. E que o lenço que tinha estado sobre a sua cabeça não estava com os lençóis, mas enrolado num lugar à parte. Então entrou também o outro discípulo, que chegara primeiro ao sepulcro, e viu e creu, porque ainda não sabiam a Escritura, que era necessário que ressuscitasse dentre os mortos. Tornaram, pois, os discípulos para casa, e Maria estava chorando fora, junto ao sepulcro. Estando ela, pois, chorando, abaixou-se para o sepulcro, e viu dois anjos, vestidos de branco, assentados onde jazera o corpo de Jesus, um à cabeceira e outro aos pés, e disseram-lhe eles: Mulher, por que choras? Ela lhes disse: Porque levaram o meu Senhor, e não sei onde o puseram. E tendo dito isto, voltou-se para trás e viu Jesus em pé, mas não sabia que era Jesus. Disse-lhe Jesus: Mulher, por que choras? Quem buscas? Ela, cuidando que era o hortelão, disse-lhe: Senhor, se tu o levaste, dize-me onde o puseste e eu o levarei. Disse-lhe Jesus: Maria. Ela, voltando-se, disse-lhe: Rabone, que quer dizer mestre. Disse-lhe Jesus: Não me detenhas, porque ainda não subi para o meu Pai. Mas vai para os meus irmãos e dize-lhes que eu subo para meu Pai e vosso Pai, meu Deus e vosso Deus. Maria Madalena foi e anunciou aos discípulos que vira o Senhor, e que ele lhe dissera isto. Chegada, pois, a tarde daquele dia, o primeiro da semana, e cerradas as portas, onde os discípulos, com medo dos judeus, se tinham ajuntado, chegou Jesus, e pôs-se no meio, e disse-lhes: Paz seja convosco. E, dizendo isto, mostrou-lhe as suas mãos e o lado, de sorte que os discípulos se alegraram vendo o Senhor. Disse-lhes, pois, Jesus outra vez: Pai seja convosco. Assim como o Pai me enviou, também eu vos envio a vós. E, havendo dito isto, assoprou sobre eles, e disse-lhes: Recebei o Espírito Santo. Aqueles a quem perdoardes os pecados, lhes são perdoados, e aqueles a quem os retiverdes, lhes são retidos. Ora, Tomé, um dos doze, chamado Dídimo, não estava com eles quando veio Jesus. Disseram-lhe, pois, os outros discípulos: Vimos o Senhor. Mas ele disse-lhes: Se eu não vir o sinal dos cravos em suas mãos, e não puser o dedo no lugar dos cravos, e não puser a minha mão no seu lado, de maneira nenhuma o crerei. E 8 dias depois, estavam outra vez os seus discípulos dentro, e com eles Tomé. Chegou Jesus, estando as portas fechadas, e apresentou-se no meio, e disse: Paz seja convosco. Depois disse a Tomé: Põe aqui o teu dedo, e vê as minhas mãos. Chega a tua mão, e põe-na no meu lado, e não sejas incrédulo, mas crente. E Tomé respondeu e disse-lhe: Senhor meu e Deus meu. Disse-lhe Jesus: Por que me viste, Tomé? Creste? Bem-aventurados os que não viram e creram. Jesus, pois, operou também em presença de seus discípulos muitos outros sinais, que não estão escritos neste livro. Estes, porém, foram escritos para que creias que Jesus é o Cristo, o Filho de Deus, e para que, crendo, tenhas vida em seu nome.

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1: Isaías 42, versículo 3. A cana trilhada não quebrará nem apagará o pavio que fumega. Deus não descarta quem está ferido ou fraco, pelo contrário, restaura com cuidado e reacende a chama da esperança.

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1: Isaías 55, versículo 9. Porque assim como os céus são mais altos do que a terra, assim são os meus caminhos mais altos do que os vossos caminhos, e os meus pensamentos mais altos do que os vossos pensamentos. Muitas vezes não entendemos o agir de Deus, mas podemos confiar que seus planos são mais elevados e perfeitos do que qualquer coisa que possamos imaginar.

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1: Muito se tem falado sobre a relação entre colágeno e beleza, e ela é real. O colágeno ajuda a firmar a pele, diminuindo rugas e evitando a flacidez do rosto. Mas os efeitos dessa proteína no corpo vão muito além da aparência. O colágeno é essencial na saúde da cartilagem que protege as articulações. Trabalha na flexibilidade geral do corpo, protegendo tendões e ligamentos, prevenindo artrites e artrose. Já a partir dos 30 anos, vale a pena aumentar o consumo dos alimentos ricos nessa proteína. Algumas sugestões são a carne de boi, em especial o músculo, ovos, salmão e gelatina. Frutas cítricas e folhas verdes também são indicadas. Elas favorecem a síntese do colágeno no corpo.

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1: Isaías 61, versículo 3. E ordenar acerca dos tristes de Sião, que se lhes dê ornamento por cinza, óleo de gozo por tristeza, veste de louvor por espírito angustiado. Deus troca nossa dor por beleza e alegria, revestindo-nos com louvor no lugar da angústia e nos levantando com dignidade.

Fecharam-se as portas e os que ficaram de fora bateram. Senhor, Senhor, abre-nos. Mas ele respondeu: não vos conheço. Orai e vigiai, pois.

0: João 16, versículo 33. Tenho-vos dito isto, para que em mim tenhais paz. No mundo tereis aflições, mas tende bom ânimo, eu venci o mundo. Em meio às lutas, Jesus nos lembra que a vitória já foi conquistada, e é nele que encontramos a paz que não depende das circunstâncias.
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0: Jeremias 29, versículo 11: Porque eu bem sei os pensamentos que penso de vós, diz o Senhor, pensamentos de paz e não de mal, para vos dar o fim que esperais. Mesmo quando não vemos saída, podemos descansar sabendo que Deus já planejou um futuro de esperança e paz para nós.
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Capítulo 21. Depois disto, manifestou-se Jesus outra vez aos discípulos, junto do mar Tiberíades, e manifestou-se assim. Estavam juntos Simão Pedro e Tomé, chamado Dídimo, e Natanael, que era de Caná da Galileia, os filhos de Zebedeu, e outros dois de seus discípulos. Diz-lhes, pois, Simão Pedro: Vou pescar. Dizem-lhe eles: Também nós vamos contigo. Foram e subiram logo para o barco, e naquela noite nada apanharam. E sendo já manhã, Jesus se apresentou na praia. Mas os discípulos não conheceram que era Jesus. Disse-lhes, pois, Jesus: Filhos, tendes alguma coisa de comer? Responderam-lhe: Não. E ele lhes disse: Lançai a rede para o lado direito do barco, e achareis. Lançaram-na, pois, e já não podiam tirar pela multidão de peixes. Então aquele discípulo, a quem Jesus amava, disse a Pedro: É o Senhor. E quando Simão Pedro ouviu que era o Senhor, cingiu-se com a túnica, porque estava nu, e lançou-se ao mar. E os outros discípulos foram com o barco, porque não estavam distantes da terra, senão quase 200 côvados, levando a rede cheia de peixes. Logo que desceram para a terra, viram ali brasas, e um peixe posto em cima, e pão. Disse-lhe Jesus: Trazei dos peixes que agora apanhastes. Simão Pedro subiu e puxou a rede para a terra, cheia de 153 grandes peixes. E sendo tantos, não se rompeu a rede. Disse-lhe Jesus: Vinde, comei. E nenhum dos discípulos ousava perguntar-lhe: Quem és tu? Sabendo que era o Senhor. Chegou, pois, Jesus, e tomou o pão, e deu-lhes, e semelhantemente o peixe. E já era a terceira vez que Jesus se manifestava aos seus discípulos, depois de ter ressuscitado dentre os mortos. E depois de terem jantado, disse Jesus a Simão Pedro: Simão, filho de Jonas, amas-me mais do que estes? E ele respondeu: Sim, Senhor, tu sabes que te amo. Disse-lhe: Apascenta os meus cordeiros. Tornou a dizer-lhe a segunda vez: Simão, filho de Jonas, amas-me? Disse-lhe: Sim, Senhor, tu sabes que te amo. Disse-lhe: Apascenta as minhas ovelhas. Disse-lhe a terceira vez: Simão, filho de Jonas, amas-me? Simão entristeceu-se por lhe ter dito terceira vez: Amas-me? E disse-lhe: Senhor, tu sabes tudo, tu sabes que eu te amo. Jesus disse-lhe: Apascenta as minhas ovelhas. Na verdade te digo que quando eras mais moço, te cingias a ti mesmo e andavas por onde querias. Mas quando já fores velho, estenderás as tuas mãos, e outro te cingirá e te levará para onde tu não queiras. E disse isto, significando com que morte havia ele de glorificar a Deus. E dito isto, disse-lhe: Segue-me. E Pedro, voltando-se, viu que o seguia aquele discípulo a quem Jesus amava, e que na ceia se recostara também sobre o seu peito, e que dissera: Senhor, quem é que te há de trair? Vendo Pedro a este, disse a Jesus: Senhor, e deste que será? E disse-lhe Jesus: Se eu quero que ele fique até que eu venha, que te importa a ti? Segue-me tu. Divulgou-se, pois, entre os irmãos este dito, que aquele discípulo não havia de morrer. Jesus, porém, não lhe disse que não morreria, mas: Se eu quero que ele fique até que eu venha, que te importa a ti? Este é o discípulo que testifica destas coisas, e as escreveu, e sabemos que o seu testemunho é verdadeiro. Há, porém, ainda muitas outras coisas que Jesus fez, e se cada uma das quais fosse escrita, cuido que nem ainda o mundo todo poderia conter os livros que se escrevessem.

0: Miqueias 7, versículo 8. Não te alegres a meu respeito a minha inimiga, ainda que eu tenha caído, levantar-me-ei. Se morar nas trevas, o Senhor será a minha luz. Mesmo quando tropeçamos, Deus nos ergue e ilumina os lugares escuros da nossa alma, transformando derrotas em recomeços.
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1: Mateus 11, versículos 28 e 29. Vinde a mim, todos os que estais cansados e oprimidos, e eu vos aliviarei. Tomai sobre vós o meu jugo, e aprendei de mim, que sou manso e humilde de coração, e encontrareis descanso para as vossas almas. Jesus nos convida a trocar nosso fardo pesado pela leveza de sua presença, recebendo alívio e descanso verdadeiro,

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1: Naum 1, versículo 7. O Senhor é bom, uma fortaleza no dia da angústia, e conhece os que confiam nele. Em tempos difíceis, Deus é nosso refúgio seguro e conhece intimamente aqueles que escolhem descansar em sua fidelidade.

0: Romanos 8, versículo 31. Se Deus é por nós, quem será contra nós? A convicção de que Deus está ao nosso lado remove o medo e nos fortalece para enfrentar qualquer oposição ou desafio.
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1: Salmos 30, versículo 5. O choro pode durar uma noite, mas a alegria vem pela manhã. Nenhuma dor é eterna quando vivemos com Deus. A noite pode ser escura, mas o amanhecer sempre traz esperança e renovação.

Atos dos Apóstolos, capítulo 1. Fiz o primeiro tratado, ó Teófilo, acerca de tudo que Jesus começou, não só a fazer, mas a ensinar, até ao dia em que foi recebido em cima, depois de ter dado mandamentos, pelo Espírito Santo, aos apóstolos que escolhera, aos quais também, depois de ter padecido, se apresentou vivo, com muitas e infalíveis provas, sendo visto por eles por espaço de 40 dias, e falando das coisas concernentes ao reino de Deus, e estando com eles, determinou-lhes que não se ausentassem de Jerusalém, mas que esperassem a promessa do Pai, que, disse ele, de mim ouvistes. Porque, na verdade, João batizou com água, mas vós sereis batizados com o Espírito Santo, não muito depois destes dias. Aqueles, pois, que se haviam reunido perguntaram-lhe, dizendo: Senhor, restaurarás tu neste tempo o reino a Israel? E disse-lhes: Não vos pertence saber os tempos ou as estações que o Pai estabeleceu pelo seu próprio poder, mas recebereis a virtude do Espírito Santo, que há de vir sobre vós, e ser-me-eis testemunhas, tanto em Jerusalém como em toda a Judéia e Samaria, e até aos confins da terra. E quando dizia isto, vendo-o eles, foi elevado às alturas, e uma nuvem o recebeu, ocultando-o a seus olhos. E estando com os olhos fitos no céu, enquanto ele subia, eis que junto deles se puseram dois homens vestidos de branco, os quais lhes disseram: Homens galileus, por que estáis olhando para o céu? Esse Jesus, que dentre vós foi recebido em cima no céu, há de vir, assim como para o céu o vistes ir. Então voltaram para Jerusalém, do monte chamado das Oliveiras, o qual está perto de Jerusalém, à distância do caminho de um sábado. E entrando, subiram ao cenáculo, onde habitavam Pedro e Tiago, João e André, Felipe e Tomé, Bartolomeu e Mateus, Tiago, filho de Alfeu, Simão, Zelote, e Judas, irmão de Tiago. Todos estes perseveravam unanimemente em oração e súplicas, com mulheres e Maria, mãe de Jesus, e com seus irmãos. E naqueles dias, levantando-se Pedro no meio dos discípulos, ora, a multidão junta era quase de 120 pessoas, disse: Homens e irmãos, convinha que se cumprisse a escritura que o Espírito Santo predisse pela boca de Davi, acerca de Judas, que foi o guia daqueles que prenderam a Jesus. Porque foi contado conosco e alcançou sorte neste ministério. Ora, este adquiriu um campo com o galardão da iniquidade, e precipitando-se, rebentou pelo meio, e todas as suas entranhas se derramaram. E foi notório a todos os que habitam em Jerusalém, de maneira que na sua própria língua esse campo se chama Aceldama, isto é, campo de sangue. Porque no livro dos Salmos está escrito: Fique deserta a sua habitação, e não haja quem nela habite, tome outro o seu bispado. É necessário, pois, que dois homens que conviveram conosco todo o tempo em que o Senhor Jesus entrou e saiu dentre nós, começando desde o batismo de João até ao dia em que dentre nós foi recebido em cima, um deles se faça conosco testemunha da sua ressurreição. E apresentaram dois: José, chamado Barsabás, que tinha por sobrenome o Justo, e Matias. E orando, disseram: Tu, Senhor, conhecedor dos corações de todos, mostra qual destes dois tens escolhido, para que tome parte neste ministério e apostolado, de que Judas se desviou, para ir para o seu próprio lugar. E lançando-lhe sorte, caiu a sorte sobre Matias, e por voto comum foi contado com os 11 apóstolos.

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1: Salmo 121, versículos 1 e 2. Elevo os meus olhos para os montes, de onde me virá o socorro? O meu socorro vem do Senhor que fez o céu e a terra. Quando os problemas parecem gigantes, levantamos nossos olhos e lembramos que o nosso auxílio vem do Criador, que tem poder sobre tudo e todos.

0: Salmo 139, versículos 9 e 10. Se tomar as asas da alva, se habitar nas extremidades do mar, até ali a tua mão me guiará e a tua destra me susterá. Não há lugar distante demais onde o cuidado de Deus não nos alcance, pois sua presença é constante e inescapável.
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0: Salmos 34, versículo 18. Perto está o Senhor dos que têm o coração quebrantado, e salva os contritos de espírito. Quando nos sentimos despedaçados, Deus se aproxima e nos resgata, transformando o quebrantamento em lugar de encontro com Ele.
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1: Salmos 40, versículo 1. Esperei com paciência no Senhor, e Ele se inclinou para mim e ouviu o meu clamor. A espera pode ser difícil, mas quando perseveramos em fé, o Senhor se inclina para nos ouvir e responde no tempo certo.

Hoje nós meditaremos no Evangelho de Lucas, capítulo 24, versículo 32, que diz assim: E disseram um ao outro, Porventura não ardia em nós o nosso coração, quando pelo caminho nos falava, e quando nos abria as Escrituras? Este é um dos relatos mais belos e mais profundos das Escrituras Sagradas. Dois discípulos, caminhando tristes, decepcionados e sem esperança, retornando para Emaús após a crucificação, encontram-se com alguém que eles não reconhecem de imediato. Este alguém é o próprio Jesus ressuscitado, que caminha com eles, fala com eles, explica-lhes as Escrituras desde Moisés até os profetas, mostrando como era necessário que o Cristo padecesse e entrasse na sua glória. E enquanto ele falava, algo extraordinário acontecia dentro deles. O coração começava a arder. Quero que você imagine esta cena. Dois homens caminhando por uma estrada de terra batida, talvez cansados, cabisbaixos, falando sobre a morte de Jesus. Para eles parecia que tudo havia terminado. Aquele em quem haviam depositado suas esperanças havia sido morto. O peso da frustração era grande. De repente, um viajante se aproxima. Ele pergunta sobre o que conversam, eles respondem quase em tom de lamento, e começam a relatar os acontecimentos. Este viajante, no entanto, não é qualquer homem. É o Cristo ressuscitado, mas seus olhos estavam impedidos de reconhecê-lo. E aqui está um ponto profundo para nós. Quantas vezes em nossa caminhada estamos tão tomados pela tristeza, pela dor e pela decepção, que não conseguimos perceber que o Senhor está conosco? Ele caminha ao nosso lado, mas nossos olhos espirituais estão fechados. Ficamos cegos pelas circunstâncias. O problema parece tão grande que a presença de Cristo fica encoberta. Mas Ele está lá. Ele não nos abandona mesmo quando não o reconhecemos. À medida que caminhavam, Jesus começou a lhes abrir as Escrituras. Ele explicou cada promessa, cada profecia, cada detalhe que apontava para o Messias. E enquanto ele falava, os corações daqueles homens começaram a se aquecer. Era como se uma chama fosse acesa dentro deles. Aquela chama não era mera emoção, não era um arrepio passageiro, não era simplesmente uma sensação psicológica. Era o fogo da palavra de Deus, vivo e eficaz, penetrando até a divisão da alma e do espírito, das juntas e medulas, e discernindo os pensamentos e intenções do coração. Talvez você esteja hoje em seu próprio caminho de Emaús. Talvez você esteja atravessando dias de dúvida, de tristeza, de incerteza. Talvez as notícias que recebeu recentemente tenham abalado a sua fé. Talvez você esteja decepcionado com pessoas, com instituições, até mesmo consigo mesmo. Talvez você sinta que os sonhos morreram e que não há mais esperança. Mas a palavra de Deus nos garante. Jesus ressuscitado caminha conosco. Ele não nos deixa sozinhos. Ele fala conosco. Ele abre as Escrituras e reacende o fogo em nosso coração. Perceba que aqueles discípulos só reconheceram a identidade de Jesus no partir do pão. Mas o coração já ardia antes disso. Isto nos mostra que muitas vezes não percebemos de imediato a presença de Cristo, mas algo dentro de nós testifica. É um calor espiritual, uma chama que queima de dentro para fora, trazendo convicção de que Ele está conosco. Esta chama não vem de música, não vem de ambiente, não vem de técnica humana. Ela vem da palavra viva, revelada pelo Espírito Santo. Agora imagine esta cena aplicada à sua vida. Você está caminhando, talvez com o coração pesado, e de repente as Escrituras se tornam vivas para você. Uma passagem que você já leu tantas vezes ganha novo sentido. Uma promessa que parecia distante se torna atual.

Uau! Uma palavra que parecia esquecida renova sua fé. Isso é o coração ardendo. Isso é o Espírito Santo confirmando a presença de Cristo na sua caminhada. E eu lhe digo mais, esse ardor não é apenas para dar conforto momentâneo. Esse ardor gera transformação. Aqueles discípulos, depois que reconheceram Jesus e ele desapareceu, voltaram correndo para Jerusalém. Eles estavam tão cheios de convicção, tão cheios de vida, que não conseguiram permanecer parados. O fogo que arde dentro nos impulsiona para fora. O coração queima e os pés se movem. Portanto, quando falamos de quando o coração arde no caminho, estamos falando de uma experiência real com o Cristo vivo, que fala através da palavra e que transforma a nossa vida. Não é emoção passageira, mas é poder que nos tira da apatia e nos coloca em movimento. Talvez você esteja ouvindo este podcast em casa, ou no carro, ou no trabalho. Talvez você esteja cansado e precise desta chama reacendida. Eu quero lhe dizer, permita que a palavra de Cristo fale com você. Permita que ele aqueça o seu coração agora mesmo. A palavra é viva. O Espírito Santo está presente. O mesmo Jesus que caminhou com aqueles discípulos de Emaús caminha com você neste momento. Nós precisamos compreender com profundidade o que significa este coração que arde quando Jesus fala. Não é apenas uma metáfora bonita. É uma realidade espiritual que muda a vida. Quando a palavra entra em nós, algo acontece. Não é informação apenas. Não é conhecimento frio. É vida. A palavra de Deus é viva. É eficaz. É penetrante. É transformadora. E quando ela é explicada pelo próprio Cristo, quando o Espírito Santo ilumina nossa mente e aquece o nosso coração, nada permanece igual. O fogo que aquece os discípulos no caminho de Emaús não é fogo humano. Não é produzido por emoção, por técnica ou por manipulação. Este fogo vem do céu. É como o fogo que caiu no altar de Elias quando ele orou no Monte Carmelo. É como o fogo que desceu em Pentecostes sobre os 120 que estavam reunidos em oração. É como o fogo que ardia no arbusto diante de Moisés e não se consumia. Este fogo é a presença de Deus. E eu pergunto a você, o seu coração ainda arde quando ouve a palavra? Ou você se acostumou a ouvir mensagens, ler versículos, escutar pregações, mas já não sente nada? Se isso acontece, talvez seja a hora de pedir. Senhor, reacende em mim o fogo da tua palavra. Faz meu coração queimar novamente quando eu te ouvir falar. Não permita que eu me torne frio, indiferente, acostumado com o sagrado. Faz-me sentir de novo o calor da tua presença. Quando Jesus falava no caminho, ele não contava histórias novas. Ele não fazia um discurso inédito. Ele simplesmente explicava as escrituras que já estavam escritas. Isso é importante para nós. O fogo não vem de invenções humanas. Não vem de novidades que agradam ao ouvido. O fogo vem da palavra eterna. Muitas vezes procuramos experiências novas, queremos ouvir coisas diferentes, mas o que realmente transforma é a palavra de sempre, revelada de novo pelo Espírito Santo. Pense comigo, aqueles discípulos conheciam as Escrituras, eles sabiam das promessas, tinham ouvido os profetas, conheciam Moisés, mas ainda assim estavam tristes. O que mudou foi quando Cristo abriu a mente deles para entender as Escrituras. Ou seja, a palavra sempre esteve ali, mas eles precisavam de revelação, e isso é o que precisamos hoje. Não basta ter uma Bíblia em casa. Não basta ter versículos decorados. Não basta ouvir sermões. Precisamos da revelação do Espírito, que faz a palavra saltar do papel para o coração. Talvez você esteja me ouvindo e já tenha lido o Salmo 23 muitas vezes. Mas um dia, em meio a uma dor, o Espírito Santo traz este texto e ele queima dentro de você. Talvez você conheça Romanos capítulo 8 de cor. Mas em um momento de angústia, ouvir que nada pode nos separar do amor de Deus em Cristo Jesus faz o seu coração arder. Isso é obra do Espírito. O fogo da palavra também tem o poder de purificar. Jeremias capítulo 23, versículo 29 diz, "Não é a minha palavra como fogo, diz o Senhor, e como um martelo que esmiuça a penha. O fogo consome a palha, queima o que é impuro, mas também aquece e ilumina." O fogo da palavra nos purifica de pensamentos errados, de sentimentos destrutivos, de dúvidas e medos. Ele nos molda, nos transforma, nos santifica. Os discípulos de Emaús estavam carregados de tristeza. O fogo da palavra queimou essa tristeza e reacendeu a alegria. Eles estavam decepcionados. O fogo reacendeu a esperança. Eles estavam lentos para crer. O fogo reacendeu a fé. E isso é exatamente o que acontece conosco. O coração que arde é o coração que volta a acreditar, que volta a sonhar, que volta a se levantar. Quero que você imagine o efeito dessa experiência na vida daqueles dois homens. Eles estavam voltando para casa, derrotados. A morte de Jesus havia colocado um ponto final em seus planos. Mas depois de ouvir a palavra explicada pelo Cristo vivo, eles se levantam, retornam correndo para Jerusalém, mesmo à noite, mesmo cansados, para anunciar. Ele está vivo, nós o vimos. O coração que arde nos impulsiona a testemunhar. O coração em chamas não consegue ficar calado. Talvez seja isso que esteja faltando para muitos cristãos hoje.
Temos informação, temos acesso a milhares de pregações, temos Bíblias em aplicativos, temos conhecimento. Mas onde está o coração ardendo? Onde está o fogo que nos move a testemunhar? Talvez este seja o clamor para nossa geração. Senhor, faz de novo o nosso coração arder. E perceba algo, esse ardor não é algo isolado, individual apenas. Ele gera comunidade. Quando aqueles discípulos retornam para Jerusalém, eles encontram os outros e compartilham a notícia. O fogo que arde no coração nos leva de volta para a comunhão, nos leva a estar junto do corpo de Cristo. Quem está ardendo de verdade não se isola. Quem tem o coração em chamas procura compartilhar, procura estar junto, procura repartir o que recebeu. E eu quero trazer para você alguns exemplos práticos. Talvez você esteja vivendo um tempo de frieza espiritual. Você até lê a Bíblia, mas nada parece acontecer. Você vai à igreja, mas tudo parece rotina. Você ora, mas não sente nada. Meu conselho é, não pare. Continue caminhando, continue ouvindo, continue buscando. Os discípulos não perceberam de imediato, mas Jesus estava lá. Talvez você ainda não sinta, mas o fogo já começou a queimar. Outra aplicação prática. Quando você ouvir a palavra, abra o coração. Não ouça como quem escuta uma notícia qualquer. Ouça como quem ouve o próprio Cristo. Quando alguém prega, quando você lê a Bíblia, quando você escuta um louvor que é baseado na Escritura, diga ao Espírito Santo, fala comigo, aquece meu coração. Também é importante lembrar que o fogo precisa ser alimentado. Um coração ardente não se mantém sozinho. Ele precisa de lenha. E a lenha é a palavra de Deus. É a oração. É a comunhão. É a obediência. Não adianta ter uma experiência poderosa em um culto e depois abandonar a leitura da Bíblia. O fogo apaga. Mas se você continuar alimentando, o fogo aumenta, ilumina mais, aquece mais, transforma mais. E uma última observação nesta parte. O coração ardente não é um fim em si mesmo. O objetivo não é sentir algo bonito, mas ser transformado para agir. Aqueles discípulos não disseram apenas, que bom que sentimos algo diferente. Eles levantaram-se e foram testemunhar. O fogo do Espírito é para nos impulsionar a sermos testemunhas. Portanto, quando oramos para que nosso coração arda, não estamos pedindo emoção. Estamos pedindo transformação. Estamos pedindo coragem para testemunhar. Estamos pedindo ousadia para voltar a Jerusalém, para anunciar que Ele vive. Talvez hoje você esteja se perguntando como trazer esta experiência de coração ardente para a sua vida prática. É bonito ouvir a história dos discípulos a caminho de Emaús, é inspirador pensar no coração aquecido pela voz de Jesus, mas como viver isso agora no século XXI, em meio ao trabalho, às preocupações, às contas, às pressões da vida moderna? Como experimentar este fogo no meio de uma rotina cansativa? A primeira aplicação prática é simples e poderosa. Permita que Jesus caminhe com você. Isso significa que em cada detalhe da sua vida você pode convidar a presença de Cristo. Não separe a sua vida espiritual da sua vida diária. Quando você acorda pela manhã, antes mesmo de olhar o celular, fale: Senhor Jesus, caminha comigo neste dia. Quando for ao trabalho, peça: Cristo, anda comigo nesta estrada. Quando estiver em casa, cuidando das responsabilidades, lembre-se, Tu estás comigo. Essa consciência de que Ele está ao nosso lado muda tudo. A segunda aplicação é dedicar tempo à palavra. Foi a palavra que aqueceu o coração dos discípulos. Foi a explicação das Escrituras que transformou a tristeza em esperança. Se você quer experimentar o mesmo, precisa abrir a Bíblia todos os dias. Não como uma obrigação fria, mas como um encontro com o próprio Cristo. Antes de ler, ore: Espírito Santo, abre as Escrituras para mim, fala ao meu coração. Faz-me sentir o fogo da Tua palavra. Mesmo que no começo pareça seco, continue. O fogo pode começar pequeno, mas logo arderá mais forte. A terceira aplicação é valorizar a oração. O caminho de Emaús não terminou apenas com a explicação da palavra, mas com o partir do pão, que aponta para a comunhão e intimidade. A oração é esse partir do pão diário, esse momento de sentar-se à mesa com Jesus. Quando você ora, o coração arde. Quando você se abre em diálogo com o Senhor, a chama aumenta. Não tenha medo de orar com sinceridade. Diga o que sente, confesse suas dores, apresente seus medos, mas também escute a voz de Cristo em silêncio. A quarta aplicação é buscar a comunhão com outros irmãos. Note que os discípulos de Emaús não permaneceram sozinhos depois da experiência. Eles correram de volta para Jerusalém e compartilharam com os demais. O fogo não é apenas para aquecer você, mas para incendiar a comunidade. Participe da igreja, esteja junto em oração, compartilhe sua fé. Quando estamos juntos, as brasas se mantêm acesas. Quando estamos isolados, o fogo tende a apagar. A quinta aplicação é testemunhar. O coração ardente não pode ficar calado. Se Cristo aqueceu sua alma, fale sobre isso. Conte para sua família, para seus amigos, para seus colegas de trabalho. Testemunhar não significa ter todas as respostas, mas simplesmente dizer: eu encontrei Jesus no caminho. Ele falou comigo. Ele reacendeu minha esperança. Esse testemunho tem poder, porque não é teoria,
é experiência viva. Agora pense comigo, e se todos os dias nós pedíssemos, antes de sair de casa, que o Senhor fizesse arder nosso coração, como seriam nossas atitudes? Como seriam nossas palavras? Como enfrentaríamos as dificuldades? Certamente teríamos mais fé, mais coragem, mais alegria, mais perseverança. Talvez você diga, mas eu tô frio espiritualmente, não sinto nada há muito tempo. Eu quero encorajá-lo? Peça que Deus reacenda a chama. Jeremias disse, havia no meu coração como um fogo ardente, encerrado nos meus ossos, e me cansei de sofrer, e não pude mais contê-lo. Este fogo está disponível para você. O mesmo Cristo que aqueceu os corações no caminho de Emaús está aqui agora, falando com você. E eu gostaria de conduzir você a uma oração simples, mas profunda, pedindo que o Senhor faça arder em nós o coração mais uma vez. Ore comigo, Senhor Jesus. Nós te agradecemos porque a tua presença é real. Obrigado porque mesmo quando não percebemos, tu caminhas ao nosso lado. Muitas vezes estamos tristes, decepcionados, sem esperança, mas a tua palavra reacende em nós a chama da fé. Senhor, nós pedimos, aquece o nosso coração. Faz-nos sentir novamente o fogo da tua presença. Abre os nossos olhos espirituais para reconhecermos que tu estás conosco. Não permitas que a frieza nos domine. Que o nosso coração queime de amor por ti, de esperança em ti, de confiança no teu poder. Senhor, purifica-nos com o fogo da tua palavra. Queima em nós tudo o que não te agrada. Remove a dúvida, remove o medo, remove a incredulidade. Coloca em nós a chama viva que nos impulsiona a testemunhar. Assim como aqueles discípulos voltaram correndo para Jerusalém para anunciar que tu estavas vivo, que nós também possamos anunciar com ousadia que tu vives. Espírito Santo, acende em nós este fogo todos os dias, que ao abrirmos as Escrituras, o nosso coração arda, que ao orarmos sintamos a tua presença, que ao estarmos em comunhão, sejamos incendiados juntos pelo teu amor, que esta chama nunca se apague. Nós oramos confiando na promessa de que tu nunca nos deixas, nunca nos abandonas. Oramos em nome de Jesus Cristo, nosso Salvador. Amém. 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
1: Salmo 68, versículo 5. Pai de órfãos e juiz de viúvas é Deus no seu lugar santo. Ele se coloca ao lado dos desamparados, defendendo os que não têm voz e cuidando dos que foram esquecidos pelo mundo.

0: Capítulo 2. E cumprindo-se o dia de Pentecostes, estavam todos concordemente no mesmo lugar. E de repente veio do céu um som,
1: como de um
0: vento veemente e impetuoso, e encheu toda a casa em que estavam assentados. E foram vistas por ele línguas repartidas, como que de fogo, as quais pousaram sobre cada um deles. E todos foram cheios do Espírito Santo, e começaram a falar noutras línguas, conforme o Espírito Santo lhes concedia que falassem. E em Jerusalém estavam habitando judeus, homens religiosos de todas as nações que estão debaixo do céu. E quando aquele som ocorreu, ajuntou-se uma multidão, e estava confusa, porque cada um os ouvia falar na sua própria língua, e todos pasmavam e se maravilhavam, dizendo uns aos outros: pois que? Não são galileus todos esses homens que estão falando? Como, pois, os ouvimos cada um na nossa própria língua em que somos nascidos? Partos e Medos, Elamitas e os que habitam na Mesopotâmia, Judéia, Capadócia, Ponto e Ásia, e Frígia e Panfilha, Egito e partes da Líbia, junto a Cirene e forasteiros romanos, tanto judeus como prosélitos, cretenses e árabes, todos nós temos ouvido em nossas próprias línguas falar das grandezas de Deus. E todos se maravilhavam e estavam suspensos, dizendo uns para os outros: que quer isto dizer? E outros, zombando, diziam: estão cheios de mosto. Pedro, porém, pondo-se em pé com os onze, levantou a sua voz e disse-lhes: homens judeus, e todos os que habitais em Jerusalém, seja-vos isto notório, e escutai as minhas palavras. Estes homens não estão embriagados como vós pensais, sendo a terceira hora do dia, mas isto é o que foi dito pelo profeta Joel. E nos últimos dias acontecerá, diz Deus, que do meu Espírito derramarei sobre toda a carne, e os vossos filhos e as vossas filhas profetizarão, os vossos jovens terão visões, e os vossos velhos terão sonhos. E também o do meu Espírito derramarei sobre os meus servos e as minhas servas naqueles dias, e profetizarão. E farei aparecer prodígios em cima no céu, e sinais embaixo na terra: sangue, fogo e vapor de fumo. O sol se converterá em trevas, e a lua em sangue, antes de chegar o grande e glorioso dia do Senhor. E acontecerá que todo aquele que invocar o nome do Senhor será salvo. Homens israelitas, escutai estas palavras. A Jesus Nazareno, homem aprovado por Deus entre vós com maravilhas, prodígios e sinais, que Deus por ele fez no meio de vós, como vós mesmos bem sabeis. A este que vos foi entregue pelo determinado conselho e presciência de Deus, prendestes, crucificastes e matastes pelas mãos de injustos, ao qual Deus ressuscitou, soltas as ânsias da morte, pois não era possível que fosse retido por ela. Porque dele disse Davi: sempre via diante de mim o Senhor, porque está à minha direita, para que eu não seja comovido. Por isso, alegrou o meu coração e a minha língua exultou, e ainda a minha carne há de repousar em esperança, pois não deixarás a minha alma no inferno, nem permitirás que o teu santo veja a corrupção. Fizeste-me conhecidos os caminhos da vida, com a tua face me encherás de júbilo. Homens irmãos, seja-me lícito dizer-vos livremente acerca do patriarca Davi, que ele morreu e foi sepultado, e entre nós está até hoje a sua sepultura. Sendo, pois, ele profeta, e sabendo que Deus lhe havia prometido com um juramento que do fruto de seus lombos, segundo a carne, levantaria o Cristo para o assentar sobre o seu trono. Nesta previsão, disse da ressurreição de Cristo, que a sua alma não foi deixada no inferno, nem a sua carne viu a corrupção. Deus ressuscitou a este Jesus, do que todos nós somos testemunhas. De sorte que, exaltado pela destra de Deus, e tendo recebido do Pai a promessa do Espírito Santo, derramou isto que vós agora vedes e ouvis. Porque Davi não subiu aos céus, mas ele próprio diz: disse o Senhor ao meu Senhor: assenta-te à minha direita, até que ponha os teus inimigos por escabelo de teus pés. Saiba, pois, com certeza, toda a casa de Israel, que a esse Jesus, a quem vós crucificastes, Deus o fez, Senhor e Cristo. E ouvindo eles isto, compungiram-se em seu coração e perguntaram a Pedro e os demais apóstolos: Que faremos, homens e irmãos? E disse-lhes Pedro: Arrependei-vos, e cada um de vós seja batizado em nome de Jesus Cristo, para o perdão dos pecados, e recebereis o dom do Espírito Santo. Porque a promessa vos diz respeito a vós, a vossos filhos e a todos os que estão longe, a tantos quantos Deus nosso Senhor chamar. E com muitas palavras isto testificava e os exortava, dizendo: Salvai-vos desta geração perversa. De sorte que foram batizados os que de bom grado receberam a sua palavra. E naquele dia agregaram-se quase 3.000 almas. Perseveravam na doutrina dos apóstolos, e na comunhão, e no partir do pão, e nas orações. E em toda a alma havia temor, e muitas maravilhas e sinais se faziam pelos apóstolos. E todos os que criam estavam juntos, e tinham tudo em comum, e vendiam suas propriedades e bens, e repartiam com todos, segundo cada um havia de mister. E perseverando unânimes todos os dias no templo, e partindo pão em casa, comiam juntos com alegria e singeleza de coração, louvando a Deus e caindo na graça de todo o povo. E todos os dias acrescentava o Senhor à igreja aqueles que se havia de salvar.

0: Salmos 91, versículo 4. Ele te cobrirá com as suas penas, e debaixo das suas asas te confiarás. A sua verdade será o teu escudo e broquel. Deus é como um abrigo seguro, onde encontramos refúgio e proteção, guardados por sua fidelidade em cada detalhe da nossa vida.
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0: Sofonias 3, versículo 17. O Senhor teu Deus está no meio de ti, poderoso para te salvar. Ele se deleitará em ti com alegria. Calar-se-á por seu amor, regozijar-se-á em ti com júbilo. A presença de Deus é fonte de salvação e prazer. Ele não apenas nos ama, mas se alegra em nos ter como seus filhos.
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1: Tiago 1, versículo 5: E se algum de vós tem falta de sabedoria, peça a Deus, que a todos dá liberalmente, e o não lança em rosto, e ser-lhe-á dada. Deus é a fonte de toda sabedoria. Quando buscamos direção, podemos confiar que Ele responde de forma generosa e sem repreensão.

Ele vem não como servo, mas como rei. Ele não vem para morrer, mas para reinar. Seus olhos são chamas de fogo, e sua voz é como muitas águas.

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1: Cânticos dos Cânticos 2, versículo 10. O meu amado fala e me diz: levanta-te, amiga minha, formosa minha, e vem. O chamado de Deus eterno e amoroso, ele nos convida a sair da estagnação e caminhar com ele para lugares de vida e beleza,

0: Capítulo 3 E Pedro e João subiam juntos ao templo à hora da oração, a nona. E era trazido um homem que desde o ventre de sua mãe era coxo, o qual todos os dias punham à porta do templo, chamada Formosa, para pedir esmolas aos que entravam. O qual, vendo a Pedro e a João, que iam entrando no templo, pediu que lhe desse uma esmola. E Pedro, com João, fitando os olhos nele, disse: Olha para nós. E olhou para eles, esperando receber deles alguma coisa. E disse Pedro: Não tenho prata nem ouro, mas o que tenho, isso te dou. Em nome de Jesus Cristo, o Nazareno, levanta-te e anda. E tomando-o pela mão direita, o levantou, e logo seus pés e artelhos se firmaram. E saltando ele, pôs-se em pé e andou. E entrou com eles no templo, andando e saltando e louvando a Deus. E todo o povo ouviu andar e louvar a Deus. E conheciam-no, pois era ele o que se assentava a pedir esmola à porta formosa do templo. E ficaram cheios de pasmo e assombro pelo que lhe acontecera. E apegando-se o coxo, o que fora curado a Pedro e a João, todo o povo correu atônito para junto deles, ao alpendre chamado de Salomão. E quando Pedro viu isto, disse ao povo: Homens israelitas, por que vos maravilhais disto? Ou por que olhais tanto para nós, como se por nossa própria virtude ou santidade fizéssemos andar este homem? O Deus de Abraão, de Isaque e de Jacó, o Deus de nossos pais, que glorificou a seu filho Jesus, a quem vós entregastes, e perante a face de Pilatos negastes, tendo ele determinado que fosse solto. Mas vós negastes o santo e o justo, e pedistes que se vos desse um homem homicida, e mataste o príncipe da vida, ao qual Deus ressuscitou dentre os mortos, do que nós somos testemunhas. E pela fé no seu nome, fez o seu nome fortalecer a este que vedes e conheceis. Sim, a fé que vem por ele deu a este, na presença de todos vós, esta perfeita saúde. E agora, irmãos, eu sei que o fizeste por ignorância,
1: como também os vossos príncipes.
0: mas Deus assim cumpriu o que já dantes pela boca de todos os seus profetas havia anunciado, que o Cristo havia de padecer. Arrependei-vos, pois, e convertei-vos, para que sejam apagados os vossos pecados,
1: e venham assim os tempos do refrigério pela presença do Senhor.
0: E envie ele a Jesus Cristo, que já dantes vos foi pregado, o qual convém que o céu contenha até aos tempos da restauração de tudo, dos quais Deus falou pela boca de todos os seus santos profetas, desde o princípio. Porque Moisés disse aos pais: O Senhor, vosso Deus, levantará de entre vossos irmãos um profeta semelhante a mim. A ele ouvireis em tudo quanto vos disser. E acontecerá que toda a alma que não escutar esse profeta será exterminada dentre o povo. Sim, e todos os profetas, desde Samuel, todos quantos depois falaram, também predisseram estes dias. Vós sois os filhos dos profetas, e da aliança que Deus fez com nossos pais, dizendo a Abraão: Na tua descendência serão benditas todas as famílias da terra. Ressuscitando Deus o seu filho Jesus, primeiro enviou a vós, para que nisso vos abençoasse, no apartar a cada um de vós das vossas maldades.

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1: Deuteronômio 31, versículo 8. O Senhor, pois, é aquele que vai adiante de ti. Ele será contigo, não te deixará, nem te desamparará. Não temas, nem te espantes. Não importa quão incerto seja o caminho, Deus já está lá antes de nós, garantindo sua presença constante e removendo o medo com a certeza do seu cuidado.

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1: Filipenses 4, versículo 6. Não estejais inquietos por coisa alguma, antes as vossas petições sejam em tudo conhecidas diante de Deus pela oração e súplica. Com ação de graças, a ansiedade perde força quando a oração ocupa o seu lugar. Falar com Deus sobre tudo com gratidão nos mantém em paz e fortalece nossa fé.

0: Abacuque 3, versículos 17 e 18, porquanto, ainda que a figueira não floresça, nem haja fruto na vide, o produto da oliveira minta e os campos não produzam mantimento, todavia eu me alegrarei no Senhor, exultarei no Deus da minha salvação. A verdadeira alegria não depende das circunstâncias, mas da certeza de que Deus é fiel e está conosco em qualquer estação da vida.
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0: Isaías 43, versículo 2: Quando passares pelas águas, estarei contigo, e quando pelos rios, eles não te submergirão. Quando passares pelo fogo, não te queimarás, nem a chama arderá em ti. A promessa de Deus não é ausência de lutas, mas presença constante e proteção em meio a elas.
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1: Isaías 42, versículo 3. A cana trilhada não quebrará nem apagará o pavio que fumega. Deus não descarta quem está ferido ou fraco, pelo contrário, restaura com cuidado e reacende a chama da esperança.

Capítulo 4. Estando eles falando ao povo, sobrevieram sacerdotes e o capitão do templo e saduceus, doendo-se muito de que ensinassem o povo e anunciassem em Jesus a ressurreição dentre os mortos, e lançaram mão deles e os encerraram na prisão até ao dia seguinte, pois já era tarde. Muitos, porém, dos que ouviram a palavra, creram, e chegou o número desses homens a quase 5.000. E aconteceu no dia seguinte, reuniram-se em Jerusalém os seus principais, os anciãos e os escribas, e Anás, o sumo sacerdote, e Caifás, e João e Alexandre, e todos quanto haviam da linhagem do sumo sacerdote. E pondo-se no meio, perguntaram: com que poder, ou em nome de quem fizestes isto? Então Pedro, cheio do Espírito Santo, lhes disse: principais do povo, e vós, anciãos de Israel, visto que hoje somos interrogados acerca do benefício feito a um homem enfermo, e do modo como foi curado, seja conhecido de vós todos, e de todo o povo de Israel, que em nome de Jesus Cristo, o Nazareno, aquele a quem vós crucificastes, e a quem Deus ressuscitou dentre os mortos, em nome desse é que este está são diante de vós. Ele é a pedra que foi rejeitada por vós, os edificadores, a qual foi posta por cabeça de esquina. E em nenhum outro há salvação, porque também debaixo do céu nem outro nome há dado entre os homens pelo qual devamos ser salvos. Então eles, vendo a ousadia de Pedro e João, informados de que eram homens sem letras e indoutos, maravilharam-se e reconheceram que eles haviam estado com Jesus. E vendo estar com eles o homem que fora curado, nada tinham que dizer em contrário. Todavia, mandando-os sair fora do conselho, conferenciaram entre si, dizendo: que havemos de fazer a estes homens? Porque a todos os que habitam em Jerusalém é manifesto que por eles foi feito um sinal notório, e não podemos negar. Mas para que não se divulgue mais entre o povo, ameacemo-los para que não falem mais nesse nome a homem algum. E chamando-os, disseram-lhes que absolutamente não falassem, nem ensinassem no nome de Jesus. Respondendo, porém, Pedro e João, lhes disseram: julgai vós se é justo diante de Deus ouvir-vos antes a vós do que a Deus. Porque não podemos deixar de falar do que temos visto e ouvido. Mas eles ainda os ameaçaram mais, e não achando motivo para os castigar, deixaram-nos ir, por causa do povo, porque todos glorificavam a Deus pelo que acontecera. Pois tinha mais de 40 anos o homem em que se operara aquele milagre de saúde. E soltos eles, foram para os seus e contaram tudo o que lhes disseram os principais dos sacerdotes e os anciãos. E ouvindo eles isto, unânimes levantaram a voz a Deus e disseram: Senhor, tu és o Deus que fizeste o céu e a terra, e o mar e tudo que neles há, que disseste pela boca de Davi, teu servo: porque bramaram os gentios, e os povos pensaram coisas vãs. Levantaram-se os reis da terra, e os príncipes se ajuntaram a uma, contra o Senhor e contra o seu ungido. Porque verdadeiramente contra o teu santo filho Jesus, que tu ungiste, se ajuntaram não só Herodes, mas Pôncio Pilatos, com os gentios e os povos de Israel, para fazerem tudo o que tua mão e teu conselho tinham anteriormente determinado que se havia de fazer. Agora, pois, ó Senhor, olha para as suas ameaças e concede aos teus servos que falem com toda a ousadia a tua palavra, enquanto estendes a tua mão para curar e para que se façam sinais e prodígios pelo nome de teu santo filho Jesus. E tendo orado, moveu-se o lugar em que estavam reunidos, e todos foram cheios do Espírito Santo, e anunciavam com ousadia a palavra de Deus. E era um o coração e a alma da multidão dos que criam, e ninguém dizia que coisa alguma do que possuía era sua própria. Mas todas as coisas lhes eram comuns. E os apóstolos davam com grande poder testemunho da ressurreição do Senhor Jesus. E em todos eles havia abundante graça. Não havia, pois, entre eles necessitado algum, porque todos os que possuíam herdades ou casas, vendendo-as, traziam o preço do que fora vendido e o depositavam aos pés dos apóstolos,
e repartia-se a cada um, segundo a necessidade que cada um tinha. Então José, cognominado pelos apóstolos Barnabé, que traduzido é Filho da Consolação, levita natural de Chipre, possuindo uma herdade, vendeu-a e trouxe o preço e o depositou aos pés dos apóstolos.

0: Isaías 55, versículo 9. Porque assim como os céus são mais altos do que a terra, assim são os meus caminhos mais altos do que os vossos caminhos, e os meus pensamentos mais altos do que os vossos pensamentos. Muitas vezes não entendemos o agir de Deus, mas podemos confiar que seus planos são mais elevados e perfeitos do que qualquer coisa que possamos imaginar.
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2: Isaías 61, versículo 3. E ordenar acerca dos tristes de Sião, que se lhes dê ornamento por cinza, óleo de gozo por tristeza, veste de louvor por espírito angustiado. Deus troca nossa dor por beleza e alegria, revestindo-nos com louvor no lugar da angústia e nos levantando com dignidade.

0: João 16, versículo 33. Tenho-vos dito isto, para que em mim tenhais paz. No mundo tereis aflições, mas tende bom ânimo, eu venci o mundo. Em meio às lutas, Jesus nos lembra que a vitória já foi conquistada, e é nele que encontramos a paz que não depende das circunstâncias.
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0: Jeremias 29, versículo 11: Porque eu bem sei os pensamentos que penso de vós, diz o Senhor, pensamentos de paz e não de mal, para vos dar o fim que esperais. Mesmo quando não vemos saída, podemos descansar sabendo que Deus já planejou um futuro de esperança e paz para nós.
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1: Miqueias 7, versículo 8. Não te alegres a meu respeito a minha inimiga, ainda que eu tenha caído, levantar-me-ei. Se morar nas trevas, o Senhor será a minha luz. Mesmo quando tropeçamos, Deus nos ergue e ilumina os lugares escuros da nossa alma, transformando derrotas em recomeços.

Capítulo 5. Mas um certo homem chamado Ananias, com Safira, sua mulher, vendeu uma propriedade e reteve parte do preço, sabendo-o também sua mulher, e levando uma parte, a depositou aos pés dos apóstolos. Disse então Pedro: Ananias, por que encheu Satanás o teu coração? Para que mentisses ao Espírito Santo e retivesses parte do preço da herdade? Guardando-a, não ficava para ti, e vendida, não estava em teu poder? Por que formaste este desígnio em teu coração? Não mentiste aos homens, mas a Deus. E Ananias, ouvindo estas palavras, caiu e expirou. E um grande temor veio sobre todos os que isto ouviram. E levantando-se os moços, cobriram o morto, e transportando-o para fora, o sepultaram. E passando um espaço quase de 3 horas, entrou também sua mulher, não sabendo o que havia acontecido. E disse-lhe Pedro: Dize-me, vendestes, portanto, aquela herdade? E ela disse: Sim, portanto. Então Pedro lhe disse: Por que é que entre vós vos concertastes para tentar o Espírito do Senhor? Eis aí a porta aos pés dos que sepultaram teu marido, e também te levarão a ti. E logo caiu aos seus pés e expirou. E entrando os moços, acharam-na morta, e a sepultaram junto do seu marido. E houve um grande temor em toda a igreja, e em todos os que ouviram essas coisas. E muitos sinais e prodígios eram feitos entre o povo pelas mãos dos apóstolos, e estavam todos unanimemente no alpendre de Salomão. Dos outros, porém, ninguém ousava juntar-se a eles, mas o povo tinha-os em grande estima. E a multidão dos que criam no Senhor, tanto homens como mulheres, crescia cada vez mais, de sorte que transportavam os enfermos para as ruas, e os punham em leitos e em camilhas, para que ao menos a sombra de Pedro, quando este passasse, cobrisse alguns deles. E até das cidades circunvizinhas concorria muita gente a Jerusalém, conduzindo enfermos e atormentados de espíritos imundos, os quais eram todos curados. E levantando-se sumo sacerdote, todos os que estavam com ele, e eram eles da seita dos saduceus, encheram-se de inveja, e lançaram mão dos apóstolos, e os puseram na prisão pública. Mas de noite um anjo do Senhor abriu as portas da prisão, e tirando-os para fora, disse: Ide, e apresentai-vos no templo, e dizei ao povo todas as palavras desta vida. E ouvindo eles isto, entraram de manhã cedo no templo e ensinavam. Chegando, porém, o sumo sacerdote e os que estavam com ele, convocaram o conselho, e a todos os anciãos dos filhos de Israel, e enviaram ao cárcere, para que de lá os trouxessem. Mas tendo lá ido os servidores, não os acharam na prisão, e voltando lhe o anunciaram, dizendo: Achamos realmente o cárcere fechado, com toda a segurança e os guardas que estavam lá fora, diante das portas. Mas quando abrimos, ninguém achamos dentro. Então o sumo sacerdote, o capitão do templo e os chefes dos sacerdotes, ouvindo essas palavras, estavam perplexos acerca deles e do que viria a ser aquilo. E chegando um, anunciou-lhes, dizendo: Eis que os homens que encerrastes na prisão estão no templo e ensinam o povo. Então foi o capitão com os servidores. Eu os trouxe, não com violência, porque temiam ser apedrejados pelo povo. E trazendo-os, os apresentaram ao conselho, e o sumo sacerdote os interrogou, dizendo: Não vos admoestamos nós, expressamente, que não ensinasses nesse nome? E eis que encheste Jerusalém dessa vossa doutrina, e quereis lançar sobre nós o sangue deste homem. Porém, respondendo Pedro e os apóstolos, disseram: Mais importa obedecer a Deus do que aos homens. O Deus de nossos pais ressuscitou Jesus, o qual vós matastes, suspendendo-o no madeiro. Deus, com sua destra, o elevou a príncipe e salvador, para dar a Israel o arrependimento e a remissão dos pecados. E nós somos testemunhas acerca destas palavras, nós e também o Espírito Santo, que Deus deu àqueles que lhe obedecem. E ouvindo eles isto, se enfureciam e deliberaram matá-los. Mas levantando-se no conselho
Um certo fariseu chamado Gamaliel, doutor da lei, venerado por todo o povo, mandou que por um pouco levasse para fora os apóstolos. E disse-lhes: Homens israelitas, acautelai-vos a respeito do que haveis de fazer a estes homens. Porque antes desses dias levantou-se Teudas, dizendo ser alguém. A este se ajuntou o número de uns 400 homens, o qual foi morto, e todos os que lhe deram ouvidos foram dispersos e reduzidos a nada. Depois deste, levantou-se Judas, o Galileu, nos dias do alistamento, e levou muito povo após si. Mas também este pereceu, e todos os que lhe deram ouvidos foram dispersos. E agora digo-vos, dai de mão a estes homens, e deixai-os, porque se este conselho ou esta obra é de homens, se desfará. Mas se é de Deus, não podereis desfazê-la, para que não aconteça serdes também achados combatendo contra Deus. E concordaram com ele. E chamando os apóstolos, e tendo-os açoitado, mandaram que não falassem no nome de Jesus, e os deixaram ir. Retiraram-se, pois, da presença do conselho, regozijando-se de terem sido julgados dignos de padecer afronta pelo nome de Jesus. E todos os dias, no templo e nas casas, não cessavam de ensinar e de anunciar a Jesus Cristo.

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1: Mateus 11, versículos 28 e 29. Vinde a mim, todos os que estais cansados e oprimidos, e eu vos aliviarei. Tomai sobre vós o meu jugo, e aprendei de mim, que sou manso e humilde de coração, e encontrareis descanso para as vossas almas. Jesus nos convida a trocar nosso fardo pesado pela leveza de sua presença, recebendo alívio e descanso verdadeiro.

e levantando-se, foi para seu pai. Levava apenas o coração quebrantado e a esperança.

0: Na 1, versículo 7, o Senhor é bom, uma fortaleza no dia da angústia, e conhece os que confiam nele. Em tempos difíceis, Deus é nosso refúgio seguro e conhece intimamente aqueles que escolhem descansar em sua fidelidade.
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